assim, nós nos alongamos ao máximo, somos gordos e todos os dias que também agradecemos a Reitanda por todo o povo. Vamos lutar da redação, da educação, planejada com desacto ao cidadão que é a Sobrego, vamos lutar da redação, da Rádio, vamos lutar da Reitanda, da Rádio, também foi o Sobrego, da Família, da Rádio. 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